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1: Nine. 10-15, one male, Andrew Hector. Gonna be Andrew Hammer.
2: 10-4, copy, 10-15, 13-27.